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9: 99.

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11: 9:33.

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11: 9:54.

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4: Muito no look e a hora certa.
5: 94 FM 10 e 2.

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12: 10:34.

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1: Senhor, que és o céu e a terra, que és a vida e a morte, o sol és tu e a lua és tu e o vento és tu também. Onde nada está, tu habitas. Onde tudo está, o teu templo, eis o teu corpo. Dá-me alma para te servir e alma para te amar. Dá-me vista para te ver sempre no céu e na terra. Ouvidos para te ouvir no vento e no mar. E mãos para trabalhar em teu nome. Torna-me puro como a água e alto como o céu. Que não haja lama nas estradas dos meus pensamentos, nem folhas mortas nas lagoas dos meus propósitos. Faze com que eu saiba amar os outros como irmãos e te servir como a um pai. Minha vida seja digna da tua presença. Meu corpo seja digno da terra, tua cama. Minha alma possa aparecer diante de ti como um filho que volta ao lar. Torna-me grande como o sol, para que eu te possa adorar em mim. Torna-me puro como a lua, para que eu te possa rezar em mim. E torna-me claro como o dia, para que eu te possa ver sempre em mim. Senhor, protege-me e ampara-me. Dá-me que eu me sinta teu. Senhor,
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13: 10h54.

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4: 11 e 4.

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1: 11:29.

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3: 11:35.

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12: 11:57.

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2: Meia-noite e 1.

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2: Meia-noite e 22.

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2: Uma e um.

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2: 1:20.

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2: 2 e 3.

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2: 2:41.

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2: 3 e 1.

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2: 3:20.

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2: 3,40.

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2: 4 horas.

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3: 4:21.

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2: 4h42.

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13: 5 e 3.

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13: 5:23.

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9: 5:39.

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10: 5h57.

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5: MDB. 6 horas e 30 minutos.

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7: 6:47.

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0: Júlio Batista e o Bom Dia 94 na sua manhã.
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2: Isso, 94 FM, a melhora mais ouvida. Bom dia, Nanuque, bom dia, região. Bom dia para você que nos acompanha, está desde de madrugada ligado, ligada. Você que chegou agora, tem gente que está acordando, tem gente que já está no trabalho, tem gente de folga. Mas todos nós queremos viver, viver bem, né? Numa boa, tranquilidade, na moral. Agora são 8 horas 9 minutos na sua, no seu sábado, dia 19 de setembro de 2026. Sua manhã gostosa aqui na número 1, tá nublado, né? Mais ou menos assim, tem um solzinho disfarçado. Aqui na Nuque pelo menos tá assim. 21 graus de temperatura, a sensação térmica é de 24 graus. Para hoje não vai subir muito não, vai ficar aí na casa dos 26, 27 graus de temperatura. Não será um dia quente. Mais quente é a melhor programação do rádio, é aqui, a 94 FM, chegando através do sinal da frequência a mais de 40 localidades. Extremo Norte Capixaba, Extremo Sul Baiano, Nordeste Mineiro. Estamos para o mundo através do aplicativo Tuning e através do aplicativo RádiosNet. Agora há pouco foi ali na padaria para tomar um café, estava acompanhando a rádio via RádiosNet. Tem muita gente fazendo isso. Pessoal que, ex-nanuquenses, que moram em outras localidades, que gostam de saber notícias acerca da nossa cidade. 8h10, parabéns para quem está fazendo hoje aniversário, 19 de setembro, saúde, paz, felicidade, muitos anos de vida. Hoje, né, é dia da criação do SUS, de alusivo a isso. Hoje também é dia do ortopedista, também dia nacional do teatro e, como todos, dia de ser feliz. Bem, 339-9864-9494. É o nosso contato para você mandar aquele bom dia, aquela mensagem curta, sabe? Aquele áudio, se for áudio, bem curtinho também, para a gente poder atender todo mundo. Um ótimo sábado para a gente começar, um som do Tim Maia, porém, numa versão muito especial com Jota Quest, Tony Tornado e Lincoln Tornado. É o Jota Quest relembrando grandes hits do Tim Maia. Bom dia!

0: 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Hanoi, Hanoi, totalmente demais, girando na melhor programação. Agora 8 horas, 18 minutos. Bom dia.
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1: É isso, tá aí. Ferrugem e Felipe Araújo. Atrasadinha. Agora 8 horas 30 minutos. Sabadão girando, informação chegando aqui no Bom Dia 94. Aposentado ou pensionista que votar nas eleições 2026 não precisará fazer prova de vida. Estou aqui no portal da Agência Brasil para trazer essa informação. Aposentados e pensionistas do Instituto Nacional do Seguro Social, o INSS, que comparecerem para votar nas eleições de outubro, não precisarão fazer a verificação da prova de vida esse ano. De acordo com o Ministério da Previdência Social, a verificação vai ocorrer de forma automática a partir do cruzamento das informações da Justiça Eleitoral com base nos dados do INSS. A prova de vida é um procedimento anual cujo objetivo é identificar se o titular do benefício previdenciário ou assistencial continua aí vivo para garantir a manutenção de pagamentos. O ministro da Previdência Social, Volney Queiroz, disse que a medida facilita a vida dos pensionistas. Segundo a pasta, o procedimento abrange atualmente cerca de 40 milhões de beneficiários ativos entre aposentadorias, pensões e benefícios existenciais. Além disso, desde 2019, como forma de reduzir filas e custos para processo de prova de vida, o comparecimento presencial deixou de ser regra, estabelecendo que o INSS busque, de forma proativa, dados que confirmem a condição de vida do cidadão. Como dito, está aqui no portal da Agência Brasil. Em síntese, aposentado ou pensionista que votar nas eleições de 2026 não precisará fazer prova de vida. O governo vai fazer um cruzamento de informações da Justiça Eleitoral com base do INSS. 94, informando. Bom dia para os nossos ouvintes. A Rose Franco está aqui, né? Mandou mensagem. Oi, bom dia, Túlio. Vamos tomar uma água para hidratar a pele. Bom, boa dica, hein, Rose? Tomar água mesmo. Chegou aqui o Carlito dos Anjos. Daqui a pouquinho ouço o seu áudio. O Alvaci também está ligado, pedindo o seu som. Ele mandando aí um abraço aí para toda a galera da Capoeira de Nanuque. Pessoal do Ânsia de Liberdade. Ana Rosa, Vani, todo mundo aqui ligado em sintonia. Daqui a pouquinho, a partir das 9, a gente atende os pedidos musicais. Agora 8h33.
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1: Certinho, 94 é melhor. Tá na hora daquele pagodinho da hora aqui no Bom Dia.

0: 94 FM, Zeca Pagodinho e amigos, Faixa Amarela, delícia de som, girando na melhor. Pagodinho tem o seu lugar, né? E aqui na 94 a gente não abre mão, principalmente no sábado, sempre, mas no sábado a gente faz aquela viagem pelos ritmos musicais. Vai rolar de tudo, com certeza. Saudades, atualidades. A 94 FM e o Bom Dia 94 são completos. Um salve aí para você nos distritos da região, os nossos aqui de Nanuque, Vila Gabriel Passos. Bom dia, Vila Gabriel Passos. Bom dia, Vila Pereira. Pessoal aqui de Água Boa, de Itabaiana, você de Três Corações, Taquarinha, Taquara. Pessoal de Vinhático, distrito aí de Montanha. Alô, Ponto Belo, São João do Sobrado, lá de Pinheiros. Juntos e Misturados na Melhor. Alô, Argolo, Posto da Mata. Distritos de Nova Viçosa e Tabatã também. Distrito de Mucuri. Alô, Mucuri. Você aqui em Ibirapuã, Lagedão, Serra dos Aimorés. Pessoal lá em Itaim, Ibirajá, Medeiros, Neto e Tupeva. Pessoal na Colônia, Ataleia. Alô, Carlos Chagas, Mairinque. Juntos e Misturados na Melhor. Tem muito mais. É que às vezes eu esqueço, mas todos vocês, o pessoal em Pavão está ouvindo a gente, Vila Levi, o pessoal lá no Pampã está em sintonia, Pedroso, é, todo mundo ligado na melhor. Agora 8h47.
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0: Sou eu, 94, a número 1, a mais ouvida, você mais longe com a 94 FM, relembrando grandes hits, tocando aquele sucesso que você tanto gosta, aquela informação tão necessária aí para a condução do seu dia a dia. Gente, vamos tocar aqui um sertanejo, né, das raízes, aquele forró sertanejo gostoso, e essa aqui costuma dar problema, hein? Trio Parada Dura, dei um cheiro na vizinha.

0: 94, tá aí sequência para agitar, para levantar o seu sabadão. Daniel ao vivo, a giripoca vai piar aqui na 94 FM. O pessoal chegando, mandando mensagem, interagindo conosco. Quem manda aqui, o Wilmar Fala Grossa, participando da programação. Bom dia, meu amigo, nunca mais ouvi você. Vou aqui soltar o seu áudio, aumente o volume.
1: Bom dia, Tulião. Tô na escuta aqui, viu? Tô escutando aqui o negócio da prova de vida, viu? Graças a Deus, viu? Eu vou lá. Se Deus quiser, eu vou. Não tenho precisão, não, mas eu vou.
0: É isso, meu amigo. Tem que ir, né? Fazer o seu dever cívico. Quem é que mandou mensagem? Tem... Bom dia, tudo bem? Meu nome é... Gerdani. É isso? Gerdani. Ah, certo. Ah, sei. Agora, te respondo, a Soraya... Também mandou foto aqui, mandou mensagem, o Lindenberg, o Begão também participando. Pessoal que mandou aí mensagem bem cedinho, né? A dona Ana Rosa. Bom dia, dona Ana Rosa.
2: Oi, Túlio. Bom dia, Túlio.
0: Bom dia.
2: Eu gostaria de ouvir a música Flores Sem Vida. Acho que é José de Camargo e Luciano.
0: É isso.
2: Gosto da música. Ofereço para toda a equipe da rádio, para você, todos os ouvintes. Aqui é a Ana Rosa, do bairro Vila Nova, tá bom?
0: Sim, sim.
2: Bom dia.
0: Bom dia. Aí a senhora anota aí, ó, é Flores em Vida, tá bom? Sempre que a senhora pedir, já gravei aqui. Obrigado pela participação, Juntos e Misturados. Carlitinho, bom dia.
3: Meu amigo Túlio Batista, que está falando aqui, é Carlitinho, do bairro Vila Nova. Seu programa é show de audiência de manhã. Gostaria de mandar um alô para minha irmã Elza e todos da 94, Milton do meu irmão lá no Poliana. E falando do pessoal do Poliana, eu gostaria de ouvir Robson, Sai Cachorro, e ofereço para todos que gostam do nosso querido Robson de Nanuque, inclusive a 94.
0: Tá certo, meu amigo, tá certo. Daqui a pouquinho, depois do intervalo, agora 9:05, bom dia.
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12: É isso, Bom Dia 94 girando, agora são 9 horas 13 minutos. Bem, ontem

A gente rodou aí, eu e o Jonathan demos um passeio aí pela cidade para curtir e acabamos finalizando a noite lá no meu amigo Dema Show, lá na Lagoa Santa. Que maravilha! Ontem, Gerson Max, Lucas Andrade, a galera presente lá. Foi bom demais, viu? Show de bola. Meu amigo Dema canta muito, deu aquele show, ele e o Gerson. O Gerson Max também é o cara, viu? Ele com aquele teclado dele que vira para tudo quanto é lado. Tem a senha, o homem tem a senha, os dois. Dema, o Gerson, o Lucas, o menino tem uma voz boa demais, repertório massa. A propósito, Dema, tô a fim de ouvir você. Vamos lá, você e os Gargantas de Ouro. Tatuagem de Morango, 94.

0: Tá aí atendendo pedidos, Robson Ferreira sai cachorro agora, 9h20. Informação chegando acerca das eleições 2026, candidatos não podem mais ser presos a partir deste sábado. Isso mesmo, candidatos e candidatas registrados nas eleições 2026 não poderão ser presos ou detidos a partir de hoje, sábado 19 de setembro, salvo em caso de flagrante delito. A restrição começa 15 dias antes do primeiro turno, marcado para 4 de outubro, e termina em 6 de outubro, 48 horas após o encerramento da votação. A medida está prevista no artigo 236 do Código Eleitoral e busca impedir que prisões sejam utilizadas para retirar candidatos da campanha ou interferir na igualdade da disputa. O dispositivo não interrompe investigações, processos judiciais ou julgamentos. Ele restringe a prisão durante o período eleitoral, mas não impede a responsabilização posterior, caso a justiça reconheça a prática de um crime. A proteção não representa imunidade absoluta. De acordo com o Código Eleitoral, um candidato poderá ser preso se for flagrado cometendo uma infração. O Código de Processo Penal considera flagrante as situações em que a pessoa está cometendo o crime, acabou de praticá-lo, é perseguida logo após ou logo depois em circunstâncias que indiquem autoria ou é encontrada com objetos e instrumentos relacionados à infração. A restrição também não impede prisões por crimes eleitorais praticados durante a campanha, no dia da votação, nos mesmos termos. Boca de urna, compra de votos e outras condutas poderão gerar prisão quando estiverem presentes as condições de flagrante. Caso ocorra uma detenção, o candidato deverá ser conduzido imediatamente à presença do juiz. Se houver segundo turno, os candidatos que continuarem na disputa voltarão a contar com a proteção a partir de 10 de outubro, 15 dias antes da nova votação, marcada para 25 de outubro. Nesse caso, a restrição seguirá até 27 de outubro. Já a proteção para eleitores começa mais tarde, a partir de 29 de setembro, 5 dias antes do primeiro turno. Nenhum eleitor poderá ser preso ou detido até 48 horas após a eleição. Estou aqui acompanhando, fonte de matéria, portal CNN Eleições 2026, informando, Rádio 94 FM Nanuque, 9h23.
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0: Bom dia. 9h26, bom dia. É hora de ouvir a nossa ouvinte, Cleide Mello. Bom dia, Cleide.
8: Bom dia, Túlio. Tudo bem? Que Deus abençoe seu dia, Túlio. E sábado, né, Túlio? Eu tô aqui, dando aquela geral na casa, ouvindo a 94 FM, Túlio. Não tem coisa melhor, hein? Ô, Túlio, eu gostaria de ouvir uma música de Zé Ramalho, uma bem romântica. Ofereço meu esposo, Tiaguinho, e para todos que estão ligadinhos na 94 FM. Tchau, tchau, Túlio. Um abraço.
0: Abraço para você, para o seu esposo, para toda a família. Obrigado pela sintonia.

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exatamente pensando assim, falando de flores em nossas vidas, falando de momento especial como esse que a gente está vivendo aqui. É por isso que eu brigo sempre, eu sempre digo, o bem mais precioso que a gente tem é a nossa vida. O maior presente que Deus nos deu, a nossa vida. Portanto, viva a sua vida, não viva a vida de ninguém. Vale a pena viver cada minuto, cada segundo da sua vida. Eu vim aqui na vida, no mundo, apenas para viver a minha vida. E eu quero viver a minha vida. A minha, a sua, é muito importante para aquele cara que está lá em cima. A nossa vida é importante para ele, importante para nós, para as pessoas que nos amam. Portanto, não descrença, não desista. Pensa apenas que você tem. Você veio aqui para ser amado e para amar. Eu amo a minha vida, amo a vida de vocês. Obrigado. Eu quero viver a minha vida.

0: 94, Flores em Vida. Todo mundo gosta dessa canção. Coloquei aqui uma versão ao vivo do Rústico, álbum Rústico, do Zezé de Camargo, carreira solo, Flores em Vida ao vivo. E é verdade, né? O que adianta, depois de morto ou morta, a gente... Né, todo mundo vem, olha, era uma boa pessoa, fulano era gente boa e vivo, e viva. Quem prestigiava, quem dava valor. Então, a canção diz sobre isso. Quero flores em vida. Quero, daqueles que me amam, daqueles que eu amo, a celebração enquanto aqui estou. Quando aqui não estiver mais, aí é com Deus, né? Então, pense nisso, né? Se você gosta de alguém de verdade, se você... As pessoas que você ama, celebre elas. É um privilégio. Tente imaginar. Aliás, nem tente, né? A gente sem as pessoas que a gente ama seria muito triste. A gente não suportaria a barra. E por isso que Deus promove aí e nos faz encontrar boas amizades. São poucas aquelas amizades reais, aquelas pessoas, familiares bons que amam, que respeitam a gente. Existem, nem todos, mas existem. Amigos sinceros. É importante aí nesse rol de... relações interpessoais, procurar pessoas leais, é importante, né? Cada um tem um perfil, um jeito, um modo de ser, mas seja leal e busque lealdade também. É difícil, né? Eu gosto, tenho pouquíssimos amigos, mas os poucos que eu tenho são leais. Nem todos são amigos, nem todos, né, são aqueles parceiros, e não tem nada de errado nisso, né? Nem sempre... Ah, eu trabalho aqui numa empresa, todo mundo é meu amigo. Não, não. São colegas de trabalho, alguns podem vir a ser, tem uma afinidade. Entenda que esse é o modus operandi da vida, não é? É você procurar se encaixar, deixar acontecer e, como diria, eu repito sempre, meu finado avô João dizia, eu quero quem me quer. 90, reciprocidade, né? 94, a melhor, a mais ouvida, 9 horas 38 minutos.
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0: 94, canção linda, hein? Léo Foguete e Panda, alguns defeitos das mais novas, agora são 9h48, essa é das músicas mais recentes, pessoal aqui participando, recebi um áudio lindo, restaurador da pequena Jade, neta da Patrícia, nossa amiga ouvinte Patrícia, olha... Que maravilha esse áudio. Bom dia, Jade.
1: Falei.
2: Bom dia, seu Tony.
0: Que doçura. Tem até a voz da Patrícia. Olha, ouve de novo. Que maravilha, Jade. Ganhamos o dia. O final de semana tá pago já com esse áudio maravilhoso. Tio Túlio ficou muito feliz. Obrigado aí a Patrícia por ter enviado esse áudio. Parabéns. Um abraço aí para toda a família. De novo.
1: Falei.
2: Bom dia, seu Tony.
0: Isso aí toca o coração da gente, ainda mais eu. Daqui uns dias tô virando... Já sou, né, vovô? Falta nascer aí. Ou menininho, ou menininha, ainda não sabemos, mas muito feliz do meu primogênito, Jean. Se casou recentemente, vai ter aí seu primeiro filho ou filha. Obrigado, Jade. Agora 9h50, pessoal participando. Pessoal aqui que pediu música, dona Ana Rosa já atendi aí o pedido musical, né? Que a senhora pediu, foi a senhora que pediu Flores em Vida. Meus amigos de sempre aqui, Claudice Pedreiro, tá na sintonia, tá ligado? Bom dia, Claudice.
3: Bom dia, meu amigo Túlio. Tô na escuta, como sempre, meu amigo. Não mando mensagem todo dia, mas tô na escuta.
0: Eu sei.
3: Bom dia, meu amigo.
0: Bom dia.
3: Só ouvindo a chuvinha aqui, eu ouvindo a 94, a melhor.
0: Bom demais. Delvani, tudo bem? Bom dia.
4: Ô, Túlio, bom dia. Ô, Túlio, eu gostaria de ouvir uma música com Roberto Carlos, De Coração para Coração. Feliz Paleira e para todos vocês aí da rádio. Bom dia, Túlio, bom dia.
0: Bom dia. Edson, obrigado, minha amiga. Edson Oliveira. Túlio, manda uma música aí, Mato Grosso e Matias. Tentei te esquecer. Ó, que bom. Obrigado, hein, Edson. Como é que tá? Tá chovendo aí nos três? Três corações ligado. O Jânio Saldanha, bom dia, Túlio. Você está falando aqui da prova de vídeo. Certo. Obrigado aí, meu amigo. Vou ler com calma aqui, viu, João? Mestre Alvaci, tá ligado, tá curtindo. Tinha pedido mais cedo para ouvir um som aqui, já falei dele. Rose, aquela que você pediu, não tinha. Aí toquei outra, né, do meu amigo Dema. Pessoal que tá mandando mensagem, participando. O Thales mandou aqui, né? Ele mandou um som. Vamos fazer o seguinte, Thales. Próximo bloco, eu vou tocar. Toca o seu áudio e a sua canção. É do Vitor e Léo, não é isso? 94.
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0: É isso, bom dia 94, girando na melhor programação. Já tem gente aqui desesperado, pô, desesperada, porque eu não toquei o áudio. Meu Deus, gente, tem que ter paciência com o locutor, tem que ter. Tem as tarefas aqui, pessoal, cadê? Pois é, tá, tô tocar uma aqui da Juliane Marker.
1: Alô, Túlio, bom dia, aqui é o Anso de Mairink. Tô te mandando essa mensagem aqui pelo telefone da minha esposa, que o meu estragou. Mandar um alô pra ela, minha pretinha. Tchau, obrigado.
0: 94, Maria da Ajuda também, né? Daqui a pouquinho eu vou ouvir seu áudio, porque eu tinha preparado aqui. O Thales mandou pra mim, Thales Pego, mandou pra mim um pedido musical e a gente vai ouvir agora. Oi, Thales, bom dia.
2: Túlio, bom dia. Tudo bom? Como é que vai as forças? Um bom sábado para você, para toda a sua equipe de 94. Ô Túlio, tem como você passar uma música que é para minha esposa? O nome dela é Regina. Ela fez aniversário esses dias e eu acabei esquecendo de pedir uma música para ela. Ano passado eu pedi para você, você tocou uma música muito bonita de Vitor e Léo. Se possível, passa. Toca essa música pra mim, dedica pra ela, por favor. Ela deve estar, nesse momento, ela deve estar ouvindo.
0: Certo, então parabéns aí pra Regina pelo seu recente aniversário celebrado. Aí receba aí o carinho aí do seu esposo. E ele pediu pra enviar essa canção aqui pra você. Vitor e Léo, 94, a melhor.

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2: Bom dia, um ótimo sábado, 10 e 1.

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20: Bom dia, 94. Pessoal de Mairim que chegou, meu amigo Nogueira mandou mensagem. Bom dia, Nogueira.
21: Alô, meu grande amigo Túlio Batista.

0: com o Leonardo, linda canção. E o Júnior Ramos também está aqui. Manda um alô para Itabaiana. Bom dia. Paz do Senhor Jesus Cristo para você também, meu irmão. Abração, viu? Quem mais? É, Olegário está sempre aqui. Bom dia, Túlio. Parabéns, vovô. Você é o cara. Sirlene. Oi, Túlio. Manda o meu alô aí, Túlio. Deixa eu ouvir aqui.
1: Bom dia, meu amigo Túlio. Bom dia. Tudo bem com você?
0: Tô ótimo.
1: Túlio, hoje meu alô vai especialmente para meu esposo, Leandro, que está fazendo aniversário hoje. Túlio, se for possível, você passar aquela música, Clecinha dos Teclados, fazendo um favor especialmente para ele.
0: Ah, passo na sequência, sim. Obrigado. Parabéns aí para o Leandro, esposo da Sirlene, fazendo aniversário hoje, viu? Sua esposa mandou o recado aqui, tá feliz da vida. É, quem mais? Meu amigo Léo, do 7 de setembro. Bom dia, minha liderança. Túlio Batista, grande Léo. Forte perfil top aí, meu irmão. Juntos e Misturados, dona Ana Silva, lá de Serra dos Aimorés. Bom dia.
2: Dia, Túlio Batista. Um ótimo sábado. Manda a música aí de Latitude 10, qualquer uma. Ofereço para todos os ouvintes, em especial para mim. Tudo de bom.
0: Tá certo, querendo relembrar aí grandes momentos. Thales mandou aqui um salve, deixa eu ouvir aqui.
3: Depois, meu amigo, se puder, depois, você toca essa daí, viu? Pra animar o sábado de todo mundo.
0: Tudo de bom. Vamos lá, fala Zé Vieira, bom dia.
4: Ô, Tulhão, bom dia, bom dia. Ô, Tulhão, pedi aí pra você passar o Soro Silva pra nós, vaqueirinha da hora, tá. No Mairinho, que é Zé Vieira.
0: Pessoal de toda a região, vocês percebem? Essa aqui é a Maria da Ajuda, ó, tá com a gente também, pedindo um som internacional. Bom dia.
5: Oi, Túlio, bom dia. Eu gostaria de ouvir uma música, mas estou tentando falar o nome da cantora e o título, como é inglês, né? Aí eu não sei pronunciar, mas mais ou menos é assim, ó. Kelly Clarkson, Because You.
0: É, Kelly Clarkson, Because of You. Traduzindo, por causa de você, Because of You. E essa música, você depois assiste o clipe, essa música tem uma pegada forte, ela é marcante. Depois você vai no YouTube e digita exatamente isso aí, da ajuda. Kelly Clarkson, Because of You. E você vai ver como ela é. Ela tem uma história forte aí para passar, né? Mesmo que você... Não, tem as versões traduzidas também, vai cantando embaixo, aparece ali. Quem mais? A Tiana, bom dia, meu amigo Túlio. Se puder, passe uma música para mim, Alemão do Forró. Agradeço a todos os ouvintes e para os amigos, pessoal de Aimorezinho. Tá chegando um som para a gente matar saudades. Vou tentar atender todo mundo aí, agora 10h12. Essa aqui é das antigas. Será que vocês vão lembrar? DJ Maluco, Forró das Gatinhas.
6: Pega para cima,

0: 94 FM. Pra quem não sabe, o verdadeiro nome dele, alemão do forró, é Werner Niero. É cantor, nascido em Linhares, no Espírito Santo, e adotou aí o nome artístico inspirado no seu apelido de infância, que é alemão, né? A pronúncia mais fácil aí pra ser dita. Tá aí, grande cantor, aqui, pertinho da gente, Linhares. Então, tá aí o som do Werner Niero. 94, a melhor, a mais ouvida. Aqui tem a informação. Vamos falar acerca do Vale Alimentação e Vale Refeição, que passa a ser aceito em qualquer maquininha a partir de novembro agora. É isso mesmo, a obrigatoriedade da aceitação universal de cartões de Vale Alimentação e Refeição pelos estabelecimentos credenciados entra em vigor em novembro sob a regulação do decreto número 12.712/2025. A mudança estabelece a interoperabilidade dos sistemas de benefícios no modelo de rede aberta e desonera a necessidade de supermercados e restaurantes pagarem aluguel de múltiplas maquininhas para atender diferentes bandeiras. Restaurantes, padarias e supermercados passam a processar todas as bandeiras do mercado em uma única maquininha a partir de novembro, quando vence o prazo de adaptação de 360 dias concedido pelo governo federal. A regulamentação já fixa o texto em 3,6% para a taxa de desconto cobrada dos estabelecimentos, limita a tarifa de intercâmbio a 2% e exige o repasse do dinheiro aos comerciantes no prazo máximo de 15 dias corridos. O Ministério do Trabalho estendeu aí o alcance dessas exigências para todas as empresas concedentes do benefício e engloba, inclusive, as companhias sem registro formal no Programa de Alimentação do Trabalhador, o PAT, com mais de 500 mil trabalhadores já atendidos por operadoras no modelo aberto. A competição ganha ritmo acelerado, a transição quebra a hegemonia das credenciadoras históricas e abre espaço definitivo para credenciadoras independentes e fintechs que elas processem transações de qualquer cartão Vale Alimentação. Então, a ampliação dos locais de uso desse Vale Refeição, mercados, lanchonetes, grandes redes varejistas ganham força aí nas negociações e reduzem custos fixos ao eliminar a dependência de credenciadoras específicas. A mudança no Vale Alimentação e Refeição simplifica a rotina de compras do trabalhador e permite o uso do benefício em qualquer lugar com a maquininha habilitada para alimentação sem barreiras técnicas ou recusas inesperadas. Isso é bom, né? Então, tá aí, tá, a partir de novembro começa a valer, o comércio será obrigado a aceitar aí qualquer cartão de benefício cadastrado, o Vale Alimentação e Refeição. Bom demais. 94, estou acompanhando aqui no portal da Gazeta de São Paulo, trazendo a informação 94 FM, 10h25.
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1: Exato, agora 10h28, atendendo o pedido aqui da Eduarda, a Duda, pediu para ouvir Raça Negra, Doce Paixão.
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0: Que coisa linda.
1: Tá aí, para quem pediu, Clecinha, Quando Você Some, sem explicação. Agora, 10h36. Vamos falar da agenda esportiva, né? Do futebol brasileiro, para quem acompanha aí o Brasileirão. Lembrando, a galera aí da Pablo ontem, a galera da Flananu, que foram rumo ao Maracanã para acompanhar o jogo aí do seu clube de coração, a galera Flananu. Bem, hoje, Campeonato Brasileiro, 16h, tem Atlético Mineiro e Chapecoense, jogo aqui em Minas, né? Teremos também hoje Mirassol e Botafogo, isso aqui é Série A? É, Série A, hoje, dia 19, Série A, Mirassol e Botafogo, 17h, também no sábado, Remo e Santos, lá na casa do Remo, no Mangueirão, é isso? 18h30, Santos precisando aí, né, se reaver com a vitória, uma vez que foi eliminado da Sul-Americana pelo Atlético, uma virada, um jogo incrível. Hoje também, 20h30, tem Vasco da Gama e Coritiba. Um pouquinho mais tarde, 21h, Vasco da Gama e Coritiba em São Januário. 21h, São Paulo Internacional, o Inter naquele desespero. Essa é a 28ª rodada do Brasileirão, São Paulo Inter, 21h. Então, tá aí, deixa eu ver aqui, porque agora eu quero ver do outro dia, né? Tem um Domingão também. Deixa eu ver onde muda aqui. Domingão tem mais Brasileirão. Deixa eu ver aqui, certo? Atualizando agora sim. Domingão. O que tem Domingão? Tem dia 20/9. Amanhã, 11h, tem Grêmio e Palmeiras. O Grêmio está naquela situação e pega aí o Palmeiras. O Grêmio está em 16º ali. Se o Vasco empata ou ganha hoje, ultrapassa o Grêmio e põe o Grêmio na zona de rebaixamento. E o Grêmio vai enfrentar nada mais, nada menos que o Palmeiras lá na Arena do Grêmio. Corinthians e Fluminense amanhã, dia 20, amanhã domingão, às 16h, clássico, Corinthians e Fluminense. Teremos também amanhã, 16h, no o Corinthians joga em casa, na Neoquímica Arena, contra o Fluminense, às 16h. No Barradão, lá na Bahia, Vitória e Cruzeiro. A Raposa aí correndo atrás, né, de mais um placar positivo. Cruzeiro é o 6º, com 42 pontos. Está querendo aí pegar justamente o Fluminense, né? O Fluminense que vai jogar um pouco mais cedo aí com o Corinthians. Mesmo horário, aliás. Teremos também no domingo, dia 20, às 18h30. O jogo do Flamengo é 18h30. Flamengo e Bragantino no Maracanã. Como eu disse, a galera da Flananu que foi, levando torcedores aqui da nossa cidade e cidades vizinhas. E também Atlético Paranaense e Bahia na Arena da Baixada, às 19h30. Então, esses são os jogos. O Flamengo é o, até então, é o líder com 57 pontos. O Palmeiras, um pontinho atrás, a disputa aí dos dois pelo título brasileiro. O Palmeiras tem um ponto a menos, 56 pontos. Atlético Paranaense, terceiro, 46. Bahia, quarto, 46. O Fluminense, né, 45 em quinto. Esses são os postulantes aí, a Libertadores, zona de rebaixamento. Abre aí com Vasco da Gama, 28 pontos, tem um jogo a menos. Inter, 28 pontos, 18º, o Vasco é 17º, o Remo é 19º, com 23 pontos, e a lanterna Chapecoense, com 20 pontos. Campeonato Brasileiro aí, para você que acompanha. 94 FM, aqui você sabe tudo, 10h41.
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2: O nome dela é Vivendo Esse...

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0: Simone Mendes, Direitos Iguais, está aí fechando mais uma hora de programação, agora 10 horas 58 minutos, bom dia, Esteline, Carlos Chagas mandou mensagem, pediu música, enfim, pessoal aí interagindo, a Sueli também, né? Bom dia, um excelente final de semana, abençoado aí do nosso eterno, hoje e sempre. Abraço, obrigado, minha amiga, nossos ouvintes participando. Quem mandou aqui foi a Rosângela, mandou mensagem. Deixa eu ouvir aqui essa mensagem. Bom dia.
1: Bom dia, tio Túlio. Ótimo sábado para vocês. Sou Kenny aqui de Traquarinha, Três Corações.
0: Que linda sua voz, Kenny. Quero ouvir de novo. Bom dia.
1: Sou Kenny aqui de Traquarinha. Bom dia, tio Túlio. Ótimo sábado para vocês. Sou Kenny aqui de Traquarinha, Três Corações.
0: Que linda essa voz. Rosângela enviou aí, né? Obrigado, viu? Que bom, que voz linda. Cuida dessa princesa com muito carinho, tá? Porque tem uma voz linda e é isso aí. É na tenra idade, esse cuidado, essa proteção bacana que as mães, os pais têm. É o que é necessário para as crianças crescerem felizes, protegidas, com a mente aí para aprender. A idade é uma idade maravilhosa, a nossa juventude, não é isso? 11 em ponto, bom dia daqui a pouquinho, muito mais.
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17: Bom dia, 94, a melhor, a mais ouvida. Tá chegando mensagem. Abraço aí pra galera lá do DR. Daqui a pouquinho a gente vai ouvir. Quem mais mandou aqui? A Vilma, irmã da Estelina. Mandou aqui, Túlio, bom dia. Manda uma música aí do Neto Brito pra gente ouvir. Tá certo, a mais nova, Mega Hair, Neto Brito e Luan Pereira.

0: 94, tá aí o som do Agenor, do Pablo, Choro na Chuva, do mais novo álbum 2026, 94 FM, minha amiga Zi mandou mensagem, tá em sintonia, tá curtindo, a Adriana também mandou mensagem, lá de Itabaiana, não é isso, Adriana? Abraço pra você, deixa eu ver aqui o seu áudio, ah, bom dia, bem-vinda.
1: Oi, Julião, bom dia, um ótimo ensaio para nós, abençoado, muita paz, alegria, muita gratidão em nossos corações.
0: Amém, assim seja. O meu amigo Anselmo, foi o Anselmo que mandou aqui? Deixa eu ouvir, bom dia.
2: Túlio, bom dia, meu amigo.
0: Bom dia.
2: Sabadão, sabadão, hein, com alegria. Bora que bora, hein, meu povo. Vambora, mesmo com chuva, a luta continua. Vamos trabalhar, meu povo, vamos trabalhar, porque as contas e os boletos não param de chegar aí, viu? Vamos trabalhar porque a conta não para de chegar. Um abraço aí, meu amigo Túlio, a todos aí da Clã FM, melhor rádio da região. Um abraço a todos. Bora que bora.
0: Tá animado, hein, Anselmo? Bom demais. Que bom, meu amigo, que você tá em sintonia com essa energia. É isso aí. Contagia a gente. O cara tá ali no trabalho. E é isso mesmo. O trabalho foi um mandamento divino, né? Do suor do teu rosto. Comerás o seu pão, então vamos ao trabalho, trabalho digno e assim vamos. Quem mais mandou mensagem? A Rosa, bom dia.
3: Bom dia, tudo. Aqui é Rosa de Itabaiana. Se for possível, você passa uma música para mim, de Roberto Carlos. Amor Sem Limite. Ofereço para minha família aqui em Itabaiana, para Nando, para Laiane, Mirelle e a mãe dela e as irmãs dela que moram aí no Campinho.
0: Tá certo. Eu estou aqui com três canções do Roberto Carlos para atender. Eu não vou conseguir atender as três. Eu vou fazer o seguinte, vou ter que atender o primeiro pedido, né, que foi de coração para coração. Alguém pediu aqui essa canção, vou rever, vou tocar aqui daqui a pouquinho. Adriana Santos, não é de Itabaiana não, Adriana Santos de Nanuque, perdão, viu, Adriana? É de Nanuque, a nossa querida Adriana, abraço para você, fica com Deus, tá bom? 94, a melhor, eu sempre confundo, né, Adriana? O que que houve? E Tulhão, são os janeiros chegando, 11:18.
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6: Agora são 11h21, eu fico impressionado com a quantidade de ouvintes que a gente tem ligados pelo rádio e pela internet. Chegou aqui, mandou mensagem para mim, o João Oliveira, está lá em Caxias do Sul, no Rio Grande do Sul. Bom dia, Túlio Batista, ligado na programação da 94FM pelo Radiosnet. Se possível, toca aí para nós, Perigosa e Linda, Corpo e Alma ao Vivo. Tá certo. Vamos tocar aqui para o nosso ouvinte, lá de Caxias do Sul, Corpo e Alma e Wilson Pause. É isso? Perigosa e Linda, 94.

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1: Muito de vaquejada. 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

0: 94 FM, olha, desses aí, vaqueiro, vaqueiro mesmo, acho que só o Zé Vaqueiro, né, que já foi. Agora Safadão, Natan e o próprio Zé Vaqueiro. Vocês têm muito, é tantão de gado, tantão de terra, tá tudo milionário, né? 94, número 1, agora 11 horas 30 minutos. Melhor programação, eu recomendo. Tem gente mandando mensagem, alguns, né? Ouvintes estão mandando mensagem aqui no meu privado. Eu quase não olho lá quando eu tô aqui no programa. Meu amigo Wesley Borges mandou aqui. Bom dia, Nobre Túlio. Certo. Mandou aqui no meu aqui. Eu vou tentar transferir para o da rádio aqui para a gente poder ouvir ele aqui. Porque no meu aqui é aquilo, né? Privadão e tal. Enfim, mas vamos lá. 11 horas 31 minutos. Vamos saber o que acontece nas novelas do Plim Plim hoje, sabadão, para fechar a semana. Resumo de novelas.
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0: É isso, para começar o resumo de novelas, A Nobreza do Amor, capítulo deste sábado, dia 19 de setembro. José garante a Tereza que voltará para o Brasil. Marta conversa com Virgínia sobre seu casamento com Mirinho. Onildo garante a Alica que a acompanhará, acompanhará a recuperação de Niara. Tonho sofre com a impossibilidade de seu amor com Alica. Campbell nega ajuda a Kênia. Virgínia conta para a Graça que Ritinha é filha de Diógenes. Akin diz a Ladissa que precisam encontrar uma forma de resgatar Dume. Graça distribui os convites para o casamento de Mirim e Virgínia. José parte para Batanga. Seguimos agora Por Você, novela da 19 horas, não é isso? Delegado Macedo, capítulo de hoje. Delegado Macedo afirma a Gabriel que não é possível saber quem estava dirigindo o carro de Zé no momento do acidente. Vitor se declara para Leandra. Juarez sofre com a consequência de seus atos. Ah, isso é para todo mundo, né? Lei da semeadura. Peixe anuncia a Bela e aos irmãos que passará um período na casa de Gabriel. Gabriel conta a Bela que o carro do acidente que matou Júlio foi identificado. Dalila insiste para Peixe ficar com Suelen. Pérola combina o início de seu tratamento com Ricardo. Leandra desmascara Toy. Vitor pede mais medicamentos sem prescrição para Alencar. Junqueira e Vanessa armam para tirar Bela do poder e se beijam. Para fechar, Quem Ama Cuida, sábado 19 de setembro, Bia e César encontram o laudo feito sobre o assassinato de Arthur e descobrem que Adriana é a fisioterapeuta que atendeu César. Francesca aconselha Otoniel a conversar com César sobre seu pai. Yuri e Nicolau se encontram na casa de Brigitte. Rafael comenta com Andréa que notou um interesse estranho de César e Bia sobre a morte de Arthur durante um encontro deles. Nicolau enfrenta Pilar. Adriana recebe uma mensagem de César pedindo para ela ir à casa, à sua casa, com um advogado. É, vai pegar, hein? Pilar propõe a Fábia que as duas se unam para comprar a parte de Tiago na sociedade. Ademir fica sabendo, por Luan, que a cunhada de Dalto vendeu os arquivos do perito. Adriana e Pedro descobrem que César encontrou os laudos originais da perícia do assassinato de Arthur Brandão. Sabadão de intrigas. Nas novelas do Plim Plim, a gente conta tudo. Muitos dos nossos ouvintes acompanham as novelas e querem saber de antemão, claro. 11 horas 34 minutos, muita gente nesse momento organizando aí a casa, fazendo aquela faxina, enfim, né? Sabadão é dia de descanso, muitas vezes. Eu, de meio-dia para tarde, de uma para tarde ali em diante, eu já estou descansando. Enfim, muita gente folga no sábado, tem gente que trabalha sábado, domingo, e assim vai. Cada um com o seu perfil aí. Maria Silva está na sintonia, o João lá de Caxias do Sul. João Oliveira agradece, o Isidoro. A Luciana também mandou mensagem. Todo mundo aqui, ó, 11h35.
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Sérgio Guilherme Silva. 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

0: Ó, meu amigo Túlio, será que teria como se tocar a música O Espião Tatuado? Eu fiz pra Rosana, que era Esperança. Ela gosta muito dessa música, ela arrasa no karaokê.
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0: É isso, peão tatuado, atendendo aí o pedido da Maria Silva. Meu amigo Isidoro mandou mensagem também, tá ligado. E aí, Isidoro, tudo certo com você, meu irmão?
1: Bom dia, meu amigo Túlio. Manda um alô pra nós aqui no DR, na Bulgo, DDI, Valtinho. Vamos aqui, garrado aqui, Túlio. E manda uma música pra nós aí. Sai, cachorro, sai, cachorro. Falou, Túlio, bom trabalho pra você. Eu tô aqui, garrado, Túlio, aqui, no DR, aqui. Batendo um piso aqui na casa de Nabugo, Nabugo da Vila Nova. Falou, Túlio, bom trabalho pra você, nego, véio. É nóis.
0: É, bom demais. É Nabucodonosor, não é isso? Gente boa. O Alessandra mandou aqui, minha amiga Alessandra. Ela tinha mandado aqui, bom dia, Deus abençoe todos da rádio. Pediu um som do Bob Marley. É, ofereço para todos os ouvintes, para Agnes, Júnior, Micaele e Ezequiel, Juan, Rayan, Marli e Léo e todos. Parabéns pelo seu netinho ou netinha. Obrigado, minha amiga. Que bom. Alessandra, tudo de bom, viu, minha irmã? A Luciana também está ligada, está ouvindo. Bom dia, Luciana. Você está bem aí, minha amiga?
2: Bom dia, tudo bem? Estou buscando aqui do bairro Bé. Estou fazendo todo dia. Só no dia que eu estou trabalhando. Mas só para desejar um bom dia. Está muito bom demais. Só roda mugona boa. Parabéns. Tenha um bom dia para você e toda a sua família. Fica com Deus.
0: Tá certo. Minha amiga Vani, tudo bem?
3: Essa música para mim é mais baixista. Eu tenho uma irmã.
0: Ah, Vani de Lagedão, tô te falando. Todo mundo tá na sintonia, tá curtindo. A Rosa de Itabaiana mandou aqui, eu já ouvi. Abraço para você. Pessoal participando, interagindo, curtindo o nosso Bom Dia 94. Alô, Chapula aí no 7 de setembro. Pessoal que curte a gente, pessoal da Vila Nova, né? Grandes ouvintes aí na Vila Nova também. Meu amigo Hermógenes. Cadê o Hermógenes? Tá ligado? Tá curtindo? A Soraya do Salgado. Pessoal VIP aí que se liga na gente. Meu amigo Zezinho. Zezinho tá onde, gente? Zezinho, Zé Cruz. Já tá ligado. 11h48.
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0: 94 FM, agora 11 horas e 59 minutos. Fechando aqui o nosso Bom Dia 94. Obrigado a todos que participaram. Vem aí, horário eleitoral gratuito. Depois do horário eleitoral, a gente volta com muito mais.
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0: 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Para quem tem fé, a vida nunca tem fim. O Rapa, Anjos, para quem tem fé. Agora, meio-dia 52, 12h52. Eu, Túlio Batista, vou ficando por aqui. Agradeço a sua parceria. Uma hora de música direta aí, praticamente, né? Claro, teve, na verdade, meia hora, né? Teve aí o horário eleitoral gratuito. Quero agradecer a todos que participaram da nossa programação hoje, desde 8 da manhã. Atendemos inúmeros pedidos, alguns acabaram não sendo atendidos, mas para a semana ou à tarde vocês podem enviar aí mais pedidos, porque tem a Adriana Constantino fazendo Estação da Tarde, o Batidão Sertanejo, enfim, a nossa programação não para. Eu, Túlio Batista, te agradeço pela parceria, juntos e misturados na melhor. Meio-dia 53, boa tarde, excelente final de semana, tudo de bom para você. Continue por aqui, a nossa frequência não para.
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0: Que coisa linda.
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Muito bem, beleza, beleza. Ótima tarde para você. Ô, maravilha, tudo certinho, tudo belezinha, maravilha mesmo. Ótima tarde, buenas tardes, sabadabadu, dia 19 de setembro de 2026. Que bom ter sua audiência, que bom ter sua companhia. Começando a Estação da Tarde, neste exato momento, vai com você até às 18 horas. Às 18 horas teremos Batidão Sertanejo e é claro que você vai ficar comigo, né? Se você não puder ficar até o final do Batidão Sertanejo, não tem problema não. O importante é você ficar comigo bastante ou pouquinho. O importante é ficar aqui comigo, tá bom? Me fazendo companhia sem sombra de dúvidas, tá bom? Hoje, dia 19, dia de São Geraldo e dia do teatro. Então, e dia, claro, de você ouvir a melhor programação, programação de sábado. Hoje, pouquíssimo papo e muita música, começando com Natanzinho Lima.

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5: Ótima tarde para você, 15 horas e 6.

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4: Muito bem, estação da tarde, agora 15 horas e 13 minutos. Tá ligado aqui na nossa programação top de sábado, porque hoje é pouquíssimo papo e muita, muita música, todos os estilos musicais, fazendo a festa aqui na programação. E lembrando que às 18 é o Batidão Sertanejo que entra. Chegando agora, Alemão do Forró, é Fernando e Jussiara, Se Não For Por Amor.

0: 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Tamo junto, misturado. Quem gostou, faz o quê? Aqui você vai dançar
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0: É bom demais.
1: Esse daí tá querendo cantar duas vezes, né, Nathson? Tá bom, tá bom. Daqui a pouquinho você toca mais. Muito bem, 94, a rádio que vai mais longe pra ficar mais pertinho de você. Você conferiu aí, Henrique Juliano, Amor dos Outros? Difícil, hein? Pois então, agora faltando 11 minutos aí pras 16, é a programação top demais aqui do Estação da Tarde. Você continua junto comigo. Agora você vai ouvir The Woods com Olly Max.

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Essa música foi tirada do DVD. E agora a gente vai fazer ela inteira pra vocês. Como há 20 anos atrás.

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7: Muito bem, agora 16 horas e 32 minutos, ótima tarde nessa programação especial de sábado. Você curtindo aí todos os estilos musicais. Agora tem saudade, hein? Com Mr. Broken Wings.

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3: Confira 17:01.

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0: Muito bem, tá aí Léo Magalhães, o filho de Teófilo Otoni. Roupa de lua de mel, agora 17 horas e 17 minutos. Aqui no Estação da Tarde, edição deste sábado super especial, dia 19 de setembro. Tô voltando com muito mais sucessos. Vou voltar com Block and Crown.
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12: Muito bem, última sequência do Estação da Tarde, que fica por aqui amanhã. Amanhã não. Domingo, né? Amanhã é domingo, mas na segunda a gente está de volta. A partir das 15 horas, programação normal. Daqui a pouquinho, você vai ouvir o Batidão Sertanejo. Para fechar, tem os Barões da Pisadinha, Guilherme Benuto. Já fui, não sou mais.
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1: Muito bem, Batidão Sertanejo nessa edição super especial de sábado. Para você que tá ligado aí na 94, obrigada, ótima noite para você, claro, né? Afinal de contas, você está aqui na melhor. E escutando, claro, os maiores artistas aí da música sertaneja, fazendo aquele show tão especial e tão intimista para você. Lógico, né? Você gosta daquela música mais apaixonada? Gosta daquela música mais, assim, mais agitada? Ou aquela música engraçada também? A gente tem tudo aqui no Batidão Sertanejo, né? Tem aquelas duplas, assim, tipo o Teodoro Sampaio, Gene Geno, que adoram lançar aquelas músicas bem, bem engraçadas, né? Então, para você que tá escutando aí a 94 e o Batidão, chegando agora, Caboclo na Cidade, Chitãozinho e Xororó.

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0: presta atenção nessa história.
1: Amor, tô indo no banheiro, olha meu celular aqui.
0: Foi o que ela falou pra mim quando ela levantou da mesa.
1: Amiga, vamos lá comigo, deixar os dois bebendo aí.
0: Eita, tem que sou.
1: O assunto ficou livre, imagina nós solteiros, em quem que você ia?

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19: Muito bem, agora, faltando 11 minutinhos aí para as 19, a última sequência aí do Batidão Sertanejo, última aí da semana, última edição. A gente volta aí, com certeza, na segunda-feira, a partir das 15 horas. Quero agradecer mais uma vez a sua audiência, a sua companhia, tá bom? Você participando, me ajudando a fazer aí a programação através do nosso zap 33998649494. Para todo mundo, uma excelente noite de sábado, um excelente final de semana e até segunda, se Deus quiser. 94, a rádio que vai mais longe para ficar mais perto de você. Israel e Rodolfo, arruma um bão.
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7: 7 e 4.

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2: 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Só falando de amor.

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6: 7:17.

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9: 7:32.

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8: 8:03.

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2: 8:33.

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5: 8:47.

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